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7: Mais outro dia findou.
8: Oração da noite. Senhor, em vossas mãos eu entrego o meu espírito. Vós sois o Deus fiel que salvastes vosso povo. Eu entrego o meu Espírito. Glória ao Pai, ao Filho e ao Espírito Santo. Senhor, em vossas mãos eu entrego o meu Espírito. Salvai-nos, Senhor, quando velamos, guardai-nos também quando dormimos. Nossa mente vigie com Cristo, nosso corpo repouse em sua paz. Deixai agora vosso servo ir em paz, conforme prometestes, ó Senhor, pois meus olhos viram vossa salvação, que preparastes ante a face das nações, uma luz que brilhará para os gentios e para a glória de Israel, o vosso povo. Salvai-nos, Senhor, quando velamos, guardai-nos também quando dormimos. Nossa mente vigie com o Cristo, nosso corpo repouse em sua paz. Oremos. Concedei, Senhor, aos nossos corpos um sono restaurador e fazei germinar para a messe eterna as sementes do reino que hoje lançamos com nosso trabalho por Cristo nosso Senhor. Querido irmão, querida irmã, nesta noite, desça sobre vós, na intercessão dos anjos, a bênção de Deus Todo-Poderoso, Pai e Filho e Espírito Santo. Amém.

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Que a força do medo que tenho não me impeça de ver o que anseio. Que a morte de tudo em que acredito não me tape os ouvidos e a boca. Porque metade de mim é o que eu grito, mas a outra metade é silêncio. Que a música que ouço ao longe seja linda, ainda que tristeza. Que a mulher que eu amo seja para sempre amada, mesmo que distante. Porque metade de mim é partida, a outra metade é saudade. Que as palavras que falo não sejam ouvidas como prece e nem repetidas com fervor. Apenas respeitadas, como a única coisa que resta um homem inundado de sentimentos. Porque metade de mim é o que ouço, a outra metade é o que calo. Que essa minha vontade de ir embora se transforme na calma e na paz que eu mereço. E que essa tensão que me corrói por dentro seja um dia recompensada. Porque metade de mim é o que penso, a outra metade é um vulcão. Que o medo da solidão se afaste. Que o convívio comigo mesmo se torne ao menos suportável. Que o espelho reflita em meu rosto um doce sorriso que eu me lembro ter dado na infância. Porque metade de mim é a lembrança do que fui, a outra metade eu não sei. Que não seja preciso mais do que uma simples alegria para me fazer aquietar o espírito. E que o teu silêncio me fale cada vez mais. Porque metade de mim é abrigo, mas a outra metade é cansaço. Que a arte nos aponte uma resposta, mesmo que ela não saiba. E que ninguém a tente complicar, porque é preciso simplicidade para fazê-la florescer. Porque metade de mim é plateia, a outra metade é canção. E que a minha loucura seja perdoada, porque metade de mim é amor, e a outra metade

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4: 5h26.

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Oração do Ângelus. O anjo do Senhor anunciou a Maria, e ela concebeu do Espírito Santo. Ave Maria, cheia de graça, o Senhor é convosco. Bendita sois vós entre as mulheres, bendito é o fruto do vosso ventre, Jesus. Santa Maria, Mãe de Deus, rogai por nós, pecadores, agora e na hora de nossa morte. Amém. Eis aqui a serva do Senhor, faça-se em mim segundo a vossa palavra. Ave Maria, cheia de graça, o Senhor é convosco. Bendita sois vós entre as mulheres, e bendito é o fruto do vosso ventre, Jesus. Santa Maria, Mãe de Deus, rogai por nós, pecadores, agora e na hora de nossa morte. Amém. E o Verbo se fez carne e habitou entre nós. Ave Maria, cheia de graça, o Senhor é convosco. Bendita sois vós entre as mulheres, e bendito é o fruto do vosso ventre, Jesus. Santa Maria, Mãe de Deus, rogai por nós, pecadores, agora e na hora de nossa morte. Amém. Rogai por nós, Santa Mãe de Deus, para que sejamos dignos das promessas de Cristo. Oremos. Derramai, ó Deus, a vossa graça em nossos corações, para que, conhecendo pela intercessão do anjo a encarnação do Cristo vosso Filho, cheguemos por sua paixão e cruz à glória da ressurreição, pela intercessão da Virgem Maria, pelo mesmo Cristo Senhor nosso. Amém.

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0: informam a hora certa.
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Ouçam bem uns, acredite em Deus, que o mundo ainda não está perdido. Se existe amor e compreensão, por que sofrer?

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0: Go ahead, Joe Portland!
1: Que gostoso estar aqui com vocês, gente!

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0: 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Matheus Fernandes.
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2: Com Maria, em comunidade, conhecer e praticar a palavra. Aparecida, capital da fé, pontualmente 3 horas da tarde, 8º dia, com Maria, praticamos a justiça social como compromisso de amor e de paz. Neste 8º dia da novena, a Nossa Senhora Aparecida, Santuário Nacional de Nossa Senhora Aparecida. Boa tarde, povo de Deus.
3: Boa tarde.
2: Salve Maria.
3: Salve Maria.
2: Nesse encontro de amor, de paz, peregrinos chegando de todo o Brasil, romeiros de Nossa Senhora, aparecidenses, para louvar a Deus, juntos com Maria, chegando a pé, de bicicleta, de carro, de ônibus, de todo jeito, para louvar, agradecer, vislumbrar esse dia maravilhoso, ensolarado, agradecendo ao nosso Criador, façamos isso juntos. A palavra de Deus ao longo da história oferece-nos a beleza da paz, a força da justiça e a leveza da unidade. Desde a criação até o Apocalipse de São João, toda a humanidade pertence a Deus e à sua vontade. Maria, a mãe de Jesus, obediente à palavra e perseverante à oração, estende suas mãos para nos animar nesta missão. Você, devoto e devota de Nossa Senhora, que irá rezar conosco nesta unidade, você está participando também pelos meios de comunicação. Faça uma foto acompanhando a novena da padroeira. Poste no seu Instagram usando a hashtag EuNaNovena. Sua foto poderá aparecer durante a nossa transmissão. É uma forma também de dizer: estou participando. De todo jeito, no campo, na cidade, nos hospitais, nos lares, onde você estiver, bem-vindos. É muito bom estarmos juntos. Hino da novena e festa da padroeira, fala-nos de Deus, fala-nos de devoção, de encontro, fala-nos de oração. E agora, iniciando esse 8º dia da novena, vamos cantar juntos o hino da novena, juntos com os músicos organistas do Santuário Nacional e o coral formado pelos romeiros. Cante, solte a sua voz, sua alegria, sua gratidão, o seu amor, a palavra de Deus e a Nossa Senhora.

0: A palavra de Deus é depositada no ambão, onde daqui a pouco será proclamada. E nesse encontro, nós queremos acolher com carinho, com amor, com gratidão, o arcebispo de Aparecida, Dom Mário Antônio, entre nós, na novena das 15 horas. Nós acolhemos o presidente da celebração, o padre Jorge Américo de Oliveira Júnior, prefeito de igreja do Santuário Nacional. Oficiante, padre Fábio Evaristo, ele é conselheiro provincial, irá receber a imagem. É também ecônomo do Santuário Nacional. A palavra será proclamada pelo irmão Teilo Bertoli. Ele mora no convento Nossa Senhora da Glória, em Juiz de Fora, Minas Gerais, missionário redentorista. E vai receber o Santíssimo e nos abençoar o Frei Gentil de Lima Branco, no seminário Frei Galvão, aqui em Guaratinguetá. Acolhemos demais concelebrantes, padres, religiosos, religiosas que aqui estão, autoridades e todo o povo de Deus numa bonita salva de palmas. Bem-vindos! Na página 34 do nosso livro, acompanhemos com o presidente desta celebração a saudação inicial.
1: Maria, vosso Filho está entre nós e em toda parte, como o ar que respiramos. Em nome do Pai, e do Filho, e do Espírito Santo.
0: Amém.
1: Elevemos ao Senhor nossa gratidão, pois nos deu o dom da vida e nos chamou à comunhão de irmãos, sem divisão ou discriminação, praticantes da verdade, da justiça e da paz.
0: Com Maria, praticamos a justiça social, como compromisso de amor e de paz. Amém. Acolhendo a Senhora Aparecida, somos envolvidos em toda a beleza que vem de Deus. Nossa Senhora revela todas as maravilhas que vêm do alto, na beleza da arte, no encontro à teologia e na mariologia que o Santuário Nacional se abre, nos encontramos numa caridade que perfuma, abraça e ensina. Juntos com o Andor, nós iremos acolher a CLAMA, Academia de Letras e Arte de Aparecida, Grupo de Combate ao Câncer e Grupo Quem Ama Cuida. Vamos receber Nossa Senhora com alegria.

mais uma vez, bem bonito, uma grande salva de palmas. Ala Oeste, Norte, Sul, Leste, todas as alas revestidas pela palavra de Deus, a maior Bíblia a céu aberto do mundo, Maria anuncia a palavra. Agora o incenso sobe aos céus, o perfume que lembra também o perfume das flores, do andor que a trouxe. Ela anuncia a primavera. Possa acontecer no mundo, florescer para a paz, a caridade, a amizade universal.

0: Nossos olhares se unem no Santuário Nacional, na Rede Aparecida de Comunicação, Rede Aparecida de Rádio, que está transmitindo ao vivo esse nosso encontro. Saibamos suplicar, saibamos agir, saibamos amar como Maria amou e ama. Vamos acompanhar.
1: Senhora Aparecida, a ganância e a ambição desenfreadas ferem a dignidade dos mais frágeis da nossa sociedade. Convosco, ó Mãe, desejamos profundamente construir a justiça e a paz em uma amizade social, tornando o mundo cada vez mais irmão. Tende misericórdia de nós, Mãe do Redentor, o Justo e Santo.

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5: 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Olha só, mas eu vou pra mais.

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Oração do Ângelus. O anjo do Senhor anunciou a Maria, e ela concebeu do Espírito Santo. Ave Maria, cheia de graça, o Senhor é convosco. Bendita sois vós entre as mulheres, bendito é o fruto do vosso ventre, Jesus. Santa Maria, Mãe de Deus, rogai por nós, pecadores, agora e na hora de nossa morte. Amém. Eis aqui a serva do Senhor, faça-se em mim segundo a vossa palavra. Ave Maria, cheia de graça, o Senhor é convosco. Bendita sois vós entre as mulheres, e bendito é o fruto do vosso ventre, Jesus. Santa Maria, Mãe de Deus, rogai por nós, pecadores, agora e na hora de nossa morte. Amém. E o Verbo se fez carne e habitou entre nós. Ave Maria, cheia de graça, o Senhor é convosco. Bendita sois vós entre as mulheres, e bendito é o fruto do vosso ventre, Jesus. Santa Maria, Mãe de Deus, rogai por nós, pecadores, agora e na hora de nossa morte. Amém. Rogai por nós, Santa Mãe de Deus, para que sejamos dignos das promessas de Cristo. Oremos. Derramai, ó Deus, a vossa graça em nossos corações, para que, conhecendo pela intercessão do anjo a encarnação do Cristo vosso Filho, cheguemos por sua paixão e cruz à glória da ressurreição, pela intercessão da Virgem Maria, pelo mesmo Cristo Senhor nosso. Amém.

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Mignola Batista, por alma de Delcir Magrini Teodósio, 7 anos. Pelos 27 anos de falecimento de João Fernandes dos Santos, Osael Costa, 13 anos, Armindo Bonfim, 2 anos, Ademar Georgino Minucci, 27 anos. Iniciemos cantando.

0: Boa noite a todos. Sejam bem-vindos, irmãos e irmãs, para a nossa Santa Eucaristia, os queridos ouvintes da nossa rádio difusora Aparecida. A palavra de Deus nos convida a responder o chamado do Senhor para fazermos parte do seu banquete, o banquete da vida. Nem sempre nós respondemos, o Evangelho diz hoje. É preciso estar revestido com a veste própria, a veste batismal, cheios da graça de Deus. Que nós possamos celebrar confiantes nesse propósito de respondermos o chamado do Senhor. Em nome do Pai, do Filho e do Espírito Santo.
1: Amém.
0: A graça e a paz de nosso Senhor Jesus Cristo, o amor do Pai e a comunhão do Espírito Santo estejam sempre convosco.
1: Bendito seja Deus que nos reuniu no amor de Cristo.
0: Peçamos ao Senhor o perdão dos nossos pecados.

Deus rico em misericórdia, tenha compaixão de nós, perdoe os nossos pecados e nos conduza à vida eterna.

0: Oremos. Nós vos pedimos, Senhor, que vossa graça nos preceda e acompanhe e nos torne atentos para perseverar na prática do bem. Por nosso Senhor Jesus Cristo, vosso Filho, que é Deus e convosco vive e reina, na unidade do Espírito Santo, por todos os séculos dos séculos.
1: Amém.
2: Leitura do livro do profeta Isaías. O Senhor dos exércitos dará neste monte, para todos os povos, um banquete de ricas iguarias, regado com vinho puro, servido de pratos deliciosos e dos mais finos vinhos. Ele removerá neste monte a ponta da cadeia que ligava todos os povos, a teia em que tinha envolvido todas as nações. O Senhor Deus eliminará para sempre a morte e enxugará as lágrimas de todas as faces, e acabará com a desonra do seu povo e todas as terras. O Senhor do disse, naquele dia se dirá: este é o nosso Deus, esperamos nele até que nos salvou. Este é o Senhor, nele temos confiado. Vamos alegrar-nos e exultar por nos ter salvo. E a mão do Senhor repousará sobre este monte. Palavra do Senhor.
1: Graças a Deus.

0: Leitura da carta de São Paulo aos Filipenses. Irmãos, sei viver na miséria e sei viver na abundância. Eu aprendi o segredo de viver em toda e qualquer situação, estando farto ou passando fome, tendo de sobra ou sofrendo necessidade. Tudo posso naquele que me dá força. No entanto, fizestes bem em compartilhar as minhas dificuldades. O meu Deus proverá esplendidamente com sua riqueza todas as vossas necessidades em Cristo Jesus. Ao nosso Deus e Pai, a glória pelo século dos séculos. Amém. Palavra do Senhor.
1: Graças a Deus.

0: O Senhor esteja convosco.
1: Ele está no meio de nós.
0: Proclamação do Evangelho de Jesus Cristo segundo Mateus.
1: Glória a vós, Senhor.
0: Naquele tempo, Jesus voltou a falar em parábolas aos sumos sacerdotes e aos anciãos do povo, dizendo: O reino dos céus é como a história do rei que preparou a festa de casamento do seu filho e mandou os seus empregados para chamar os convidados para a festa. Mas estes não quiseram ir. O rei mandou outros empregados dizendo: Dizei aos convidados, já preparei o banquete. Os bois e os animais cevados já foram abatidos e tudo está pronto. Vinde para a festa. Mas os convidados não deram a menor atenção. Um foi para o seu campo, o outro para os seus negócios. Outros agarraram os empregados, bateram neles e os mataram. O rei ficou indignado e mandou suas tropas para matar aqueles assassinos e incendiar as cidades deles. Em seguida, o rei disse aos empregados: A festa de casamento está pronta, mas os convidados não foram dignos dela. Portanto, ide até as encruzilhadas dos caminhos e convidai para a festa todos os que encontrardes. Então os empregados saíram pelos caminhos e reuniram todos os que encontraram, maus e bons, e a sala da festa ficou cheia de convidados. Quando o rei entrou para ver os convidados, observou aí um homem que não estava usando traje de festa e perguntou-lhe: Amigo, como entraste aqui sem o traje de festa? Mas o homem nada respondeu. Então o rei disse aos que o serviam: Amarrai os pés e as mãos desse homem e jogai-o fora na escuridão. Aí haverá choro e ranger de dentes, porque muitos são chamados e poucos são escolhidos. Palavra da salvação.
1: Glória a vós, Senhor.
0: Queridos irmãos e irmãs, queridos ouvintes da nossa Rádio Difusora Aparecida, estamos no mês de outubro, mês das missões, e a gente vai refletindo ao longo do mês sobre a nossa missionariedade enquanto batizados, né? Nós ainda dizíamos domingo passado que ser missionário é testemunhar o Evangelho do Senhor aonde nós nos encontramos, né? Tem também o lado da missão de ir, né, para terras distantes, que também é um gesto muito bonito na vida da igreja, daqueles que deixam tudo para poder ir em missão nos lugares difíceis, nos países mais pobres, enfim, em regiões do próprio país onde carece de catequese, de padres e de tantas outras situações, né? Então, a missão faz parte da nossa vida de batizados, né? Veja, a palavra de Deus hoje nos faz um grande convite a tomar posse, a fazer parte do banquete do reino, do banquete da vida. Jesus conta ali aquela história, aquela parábola do rei que deu a festa e chamou os convidados para falar justamente do reino de Deus, né? E nós vimos ali que muitos que foram convidados não foram capazes de responder ao chamado. Disseram não, não compareceram, né? E diante do não comparecimento daqueles que eram considerados dignos, podemos assim dizer entre aspas, o rei então mandou que o convite se estendesse a tantos outros. E muitos outros responderam a esse convite e vieram então fazer parte do banquete do reino. Veja que aqui nos faz lembrar muito esses dias atrás, quando Jesus disse o quê? Que né, os cobradores de impostos e as prostitutas vos precedem no reino dos céus, chegarão primeiro. Por quê? Responderam o chamado. Não importa a condição que estavam, mas quando ouviram o chamado, responderam o chamado, mudaram a sua vida, creram no Senhor, então chegaram e foram acolhidos para a festa, para o banquete da vida, porque houve conversão. E talvez aqueles que lá estavam, olha, se sentiam já parte, não foram capazes de responder o chamado de Deus, né? E aí nós vimos que tem consequências, como o Evangelho mesmo diz, né? Agora é interessante que Jesus faz questão de dizer que o rei, ao chegar à festa, ele percebe que tem um que não tem o traje de festa. Então ele não é digno de estar ali, né? Porque esse provavelmente veio sem responder o sim, ou seja, sem viver a sua conversão. Achou que podia entrar ali de qualquer jeito, né? Esse traje de festa, na teologia, nós entendemos que é justamente o nosso batismo. Porque no batismo, nós meditamos isso, nós revestimos de Cristo. São Paulo diz muito isso, é uma nova veste, ou seja, um novo nascimento, revestir-se de Cristo. Provavelmente aquele que estava ali não se revestiu de Cristo, da graça de Cristo, né? E então ele não era digno de adentrar a festa. Para dizer também que no banquete da vida, apesar que o convite é feito para todos, mas não é de qualquer jeito que se toma parte do banquete da vida. É preciso estar com o traje devido, ou seja, o batismo, o revestir-se de Cristo, a vivência do Evangelho, a observância dos valores do Evangelho, porque é isso que vai nos dar a dignidade para pertencer, para tomar parte do banquete da vida, né? Não se chega de qualquer jeito. Veja a primeira leitura, o profeta também vai dizer sobre o banquete, e ele diz de modo muito bonito, complementando o Evangelho de hoje, e vale a pena a gente retomar o profeta Isaías, quando ele diz assim: o Senhor dará um banquete e enxugará as lágrimas de todas as faces. Então, diante desse banquete da vida, não haverá mais lágrimas, não haverá mais sofrimento, mas somente ação de graças, né? Então, nós devemos fazer todo o esforço possível para tomar parte deste banquete, que o profeta Isaías também deixa claro que será dado por Deus, né? E na linguagem do Evangelho, a todos aqueles que se revestirem de Cristo, né? Aí a segunda leitura de hoje, da carta de São Paulo aos Filipenses, Paulo diz algo muito profundo e que é a base para que nós possamos responder ao chamado e tomar parte do banquete da vida, e se revestir de Cristo. Quando Paulo diz, olha, tudo posso naquele que me fortalece. Olha a compreensão que ele tem do que é estar na presença do Senhor, do que é crer no Senhor, do que é revestir-se da graça do Senhor na nossa vida. E ele vai até dizer, olha, sei viver na miséria e sei viver na abundância. Eu aprendi o segredo de viver em tudo e qualquer situação, estando farto ou passando fome, tendo de sobra ou sofrendo necessidade, porque tudo posso naquele que me fortalece. Paulo compreendeu que mesmo diante da dificuldade, da necessidade, da fartura, da abundância, ele ainda pode permanecer de pé diante do poder do Senhor. mas ele também demonstra uma gratidão em seguida para com aqueles que o ajudaram. Ele diz: é bem verdade que eu rogo a Deus que dê prosperidade àqueles que foram, que tiveram sensibilidade de me estender a mão na hora da fome, na hora da dificuldade, na hora do sofrimento. Eu agradeço a Deus por cada um de vocês e rogo a Deus que vos abençoe, que vos dê prosperidade em vossas vidas, em vossos negócios, em vossas famílias. Ele faz essa linda oração, ele tem esse sentimento de gratidão para aqueles que lhe fizeram bem, mas ele demonstra o quê? Que ele aprendeu com o sofrimento, com as dificuldades da vida, que ainda assim tudo posso naquele que me fortalece. Essa compreensão de São Paulo deve estar presente na minha vida, na sua vida, na vida de cada um de nós. Porque o que a gente às vezes percebe, quando nós até, e às vezes até nós, né, melhor dizendo, na hora que a coisa aperta, na hora da dificuldade, na hora que a coisa não está muito farta, a nossa tendência, a tendência de muitos por aí, é abandonar as coisas do Senhor. E aí São Paulo diz: não, eu compreendi que tudo posso nele em todos os momentos da minha vida. Nos momentos bons, nos momentos que tudo está dando certo, mas também nos momentos de dificuldade, quando eles vierem. Eu ainda assim permaneço no Senhor, de São Paulo. Então, que a gente possa ter essa mesma compreensão de Paulo na nossa vida, né, meus irmãos e irmãs? Porque eu acredito que quando a gente compreende isso, que devemos permanecer no Senhor em todos os momentos da vida, nós estamos justamente se revestindo dele e respondendo o chamado para podermos tomar parte do banquete da vida. Mas levemos no coração também esse ensinamento, né? Não é de qualquer forma que a gente responde o chamado. Não é com qualquer traje que a gente entra na festa da vida, mas é se revestindo de Cristo. Então tem que ter conversão, tem que ter esforço, tem que ter oração, tem que ter mudança de vida em muitas situações para podermos tomar parte do banquete do Senhor. Mas uma coisa também é fato e devemos trazer no coração para finalizar nossa reflexão: Deus chama a todos para tomar parte do seu banquete, né? Então que nós possamos fazer, nos esforçar a cada dia fazendo aquilo que nos compete, para que assim a gente possa responder ao chamado de Deus. Creio em Deus Pai Todo-Poderoso,
1: Criador do céu e da terra, e em Jesus Cristo, seu único Filho, nosso Senhor, que foi concebido pelo poder do Espírito Santo, nasceu da Virgem Maria, padeceu sob Pôncio Pilatos, foi crucificado, morto e sepultado, desceu à mansão dos mortos, ressuscitou ao terceiro dia, subiu aos céus, está sentado à direita de Deus Pai Todo-Poderoso, donde há de vir a julgar os vivos e os mortos. Creio no Espírito Santo, na Santa Igreja Católica, na comunhão dos santos, na remissão dos pecados, na ressurreição da carne, na vida eterna. Amém.
0: Com toda a confiança, dirijamo-nos ao Pai, certos de que Ele ouvirá o clamor da sua Igreja, rezando:
1: ouvi, Senhor, o vosso povo.
2: Para que a Igreja, sacramento de Cristo, seja sempre a casa aberta a todos, reunindo todos os povos da terra para a celebração do banquete do amor, rezemos:
1: ouvi, Senhor, o vosso povo.
2: Pela comunidade humana, para que encontre na solidariedade, na unidade, no diálogo aberto e acolhedor, a resposta para a superação dos conflitos, rezemos:
1: ouvi, Senhor, o vosso povo.
2: Para que os cristãos perseguidos por causa do Evangelho, sustentados pela força do Espírito Santo, perseverem no testemunho fiel do amor de Deus por toda a humanidade, rezemos.
1: Ouvi, Senhor, o vosso povo.
2: Por esta nossa comunidade, para que seja capaz de acolher na alegria os irmãos e irmãs pobres, famintos, sedentos, desamparados e humilhados, rezemos.
1: Ouvi, Senhor, o vosso povo.
0: Acolhei, ó Deus bendito, as preces do vosso povo que confia em vossas promessas e espera o que lhe prometeis, por Cristo nosso Senhor.
1: Amém.

0: Orai, irmãos e irmãs, para que o meu e vosso sacrifício seja aceito por Deus Pai Todo-Poderoso.
1: Receba, ó Senhor, por tuas mãos este sacrifício, para a glória do seu nome, para o nosso bem e de toda a sua santa Igreja.
0: Acolhei, Senhor, as preces dos fiéis com a oblação do sacrifício, para que possamos, por este serviço da nossa piedosa devoção, alcançar a glória do céu, por Cristo nosso Senhor.
1: Amém.
0: O Senhor esteja convosco.
1: Ele está no meio de nós.
0: Corações ao alto.
1: O nosso coração está em Deus.
0: Demos graças ao Senhor nosso Deus.
1: É nosso dever e nossa salvação.
0: Na verdade, é digno e justo, é nosso dever e salvação dar-vos graças sempre e em todo lugar. Senhor Pai Santo, Deus Eterno e Todo-Poderoso, nós reconhecemos que pertence à vossa imensa glória socorrer a nós mortais com a vossa divindade e servir-vos da nossa condição mortal como remédio para nos libertar da morte e abrir-nos o caminho da salvação por Cristo Senhor nosso. Por ele os coros dos anjos adoram a vossa grandeza e se alegram eternamente na vossa presença. Concedei também a nós associar-nos aos seus louvores cantando a uma só voz.

0: Na verdade, ó Pai, vós sois santo e fonte de toda a santidade. Santificai, pois, estes dons, derramando sobre eles o vosso Espírito, a fim de que se tornem para nós o corpo e o sangue de nosso Senhor Jesus Cristo.
1: Enviai o vosso Espírito Santo.
0: Estando para ser entregue, abraçando livremente a paixão, Jesus tomou o pão, pronunciou a bênção de ação de graças, partiu e deu a seus discípulos, dizendo: tomai todos e comei, isto é o meu corpo, que será entregue por vós.

Do mesmo modo, no fim da ceia, ele tomou o cálice em suas mãos e, dando graças novamente, o entregou a seus discípulos, dizendo: Tomai todos e bebei. Este é o cálice do meu sangue, o sangue da nova e eterna aliança, que será derramado por vós e por todos para a remissão dos pecados. Fazei isto em memória de mim.

0: Mistério da fé.
1: Anunciamos, Senhor, a vossa morte e proclamamos a vossa ressurreição. Vinde, Senhor Jesus.
0: Celebrando, pois, o memorial da morte e ressurreição do vosso Filho, nós vos oferecemos, ó Pai, o pão da vida, o cálice da salvação, e vos agradecemos porque nos tornastes dignos de estar aqui na vossa presença e vos servir.
1: Aceitai, ó Senhor, a nossa oferta.
0: Suplicantes, vos pedimos que, participando do corpo e sangue de Cristo, sejamos reunidos pelo Espírito Santo num só corpo.
1: O Espírito nos una num só corpo.
0: Lembrai-vos, ó Pai, da vossa Igreja, que se faz presente pelo mundo inteiro, e aqui convocada no dia em que Cristo venceu a morte e nos fez participantes de sua vida imortal. Que ela cresça na caridade, em comunhão com o Papa Leão, com o nosso Bispo Antônio Vilar, os bispos do mundo inteiro, os presbíteros, os diáconos e todos os ministros do vosso povo.
1: Lembrai-vos, ó Pai, da vossa Igreja.
0: Lembrai-vos também na vossa misericórdia dos nossos irmãos e irmãs que adormeceram na esperança da ressurreição e de todos os que partiram desta vida, acolhei-os junto a vós na luz da vossa face.
1: Concedei-lhes, ó Senhor, a luz eterna.
0: Enfim, nós vos pedimos, tende piedade de todos nós, dai-nos participar da vida eterna com a Virgem Maria, Mãe de Deus, São José, seu esposo, os apóstolos, Senhor bom Jesus e todos os santos que neste mundo viveram na vossa amizade, a fim de vos louvarmos e glorificarmos por Jesus Cristo, vosso Filho. Por Cristo, com Cristo e em Cristo, a vós, Deus Pai Todo-Poderoso, na unidade do Espírito Santo, toda honra e toda glória por todos os séculos dos séculos. Amém.

0: Rezemos com amor e fé a oração que o Senhor Jesus nos ensinou. Pai nosso que estais nos céus,
1: santificado seja o vosso nome. Venha a nós o vosso reino. Seja feita a vossa vontade, assim na terra como no céu. O pão nosso de cada dia nos dai hoje. Perdoai as nossas ofensas, assim como nós perdoamos a quem nos tem ofendido. E não nos deixeis cair em tentação, mas livrai-nos do mal.
0: Livrai-nos de todos os males, ó Pai, dai-nos hoje a vossa paz. Ajudados pela vossa misericórdia, sejamos sempre livres do pecado e protegidos de todos os perigos, enquanto aguardamos a feliz esperança e a vinda do nosso Salvador Jesus Cristo. Vosso é o reino, o poder e a glória para sempre. Senhor Jesus Cristo, dissestes aos vossos apóstolos: eu vos deixo a paz, eu vos dou a minha paz. Não olheis os nossos pecados, mas a fé que anima a vossa igreja. Dai-lhe, segundo o vosso desejo, a paz e a unidade. Vós que sois Deus com o Pai e o Espírito Santo.
1: Amém.
0: A paz do Senhor esteja sempre convosco.
1: O amor de Cristo nos uniu.
0: Irmãos e irmãs, saudai-vos em Cristo Jesus. Aos ouvintes da Rádio Difusora Aparecida, que a paz de Deus possa chegar em sua casa, em sua família. Você que reza conosco, meu irmão, minha irmã, através da nossa Rádio Difusora Aparecida.
2: Cordeiro de Deus, que tirais o pecado do mundo,

0: Quando o Senhor se manifestar, seremos semelhantes a Ele, pois o veremos tal como Ele é. Irmãos e irmãs, felizes os convidados para a ceia do Senhor, eis o Cordeiro de Deus que tira o pecado do mundo.
1: Senhor, eu não sou digna de que entreis em minha morada, mas dizei uma palavra e serei salva.
0: Corpo e o sangue de Cristo nos guarde para a vida eterna.
1: Amém.

0: Oremos. Deus Todo-Poderoso, nós vos pedimos humildemente, assim como nos alimentais com o sacramento do corpo e sangue de Cristo, fazei-nos participar da natureza divina por Cristo nosso Senhor.
1: Amém.
0: Podemos sentar um minutinho, queridos irmãos e irmãs. Quero reforçar que hoje nós temos a última noite de quermesse da nossa capela Nossa Senhora Aparecida, na Vila Aparecida. Então estamos concluindo hoje, com a graça de Deus, a quermesse em prol da nossa capela. Todos estão convidados. Amanhã nós teremos o leilão de gado da nossa capela, concluindo assim a festividade, né? Então, a partir aí das 10, 11 horas da manhã, lá no Lar Vicentino. Então você pode passar por lá, teremos também os espetinhos e prestigiar o nosso leilão de gado em prol da nossa capela de Nossa Senhora Aparecida. Na segunda-feira nós teremos então esse momento importante de celebrarmos Nossa Senhora, né? Teremos missa aqui na Matriz às 7 horas da manhã, primeira missa do dia de Nossa Senhora, aqui na Matriz, 7 horas da manhã. Na Vila Aparecida, na capela de Nossa Senhora, a missa às 9 horas da manhã, com a bênção das crianças. Então, esse momento bonito, na missa das 9 horas da manhã. Ao meio-dia haverá o Santo Terço na igreja, e às 16h30, às 4h30 da tarde, a missa solene com a troca do manto e a procissão de Nossa Senhora. Então todos estão convidados para juntos podermos celebrar este momento tão importante da presença materna de Nossa Senhora na vida de todos nós. Depois, na quarta-feira, segue normal à tarde as confissões, à noite a missa, quinta-feira a missa normal na Vila Aparecida, e no próximo sábado o casamento será de manhã, às 10 horas, aqui na igreja, e depois, às 15 horas, missa lá na Capela da Grama, às 17h em Balduíno e às 18h30 aqui na Matriz. Então, muito bem. Aniversariantes, temos alguém? Casamento, nascimento? Isso, podem chegar para cá para darmos a bênção. Olha, que beleza, nossos coroinhas. Doze aninhos amanhã, que bênção, pertinho do dia de Nossa Senhora, né? Isso. A nossa proteção está no nome do Senhor. Senhor Deus de bondade, tens o poder de abençoar e santificar todas as coisas. Derramais a sua bênção sobre este casal que celebra o matrimônio. Que a cada dia lhes descubra ainda mais, Senhor, a importância da família, o amor, a alegria de estarem juntos em todos os momentos da vida. Em nome do Pai, do Filho e do Espírito Santo. Amém.
1: Amém.
0: Agora aqui de nascimento, Senhor Deus de bondade, derramais a sua bênção sobre a aniversariante desta semana, concedendo, Senhor, a saúde do corpo e a proteção da alma. Em nome do Pai, do Filho, do Espírito Santo.
1: Amém.
0: Ave Maria, cheia de graça, o Senhor é convosco.
1: Bendita sois vós entre as mulheres. Bendito é o fruto do vosso ventre, Jesus. Santa Maria, Mãe de Deus, rogai por nós, pecadores, agora e na hora de nossa morte. Amém.

0: Muito bem. Então vamos receber a bênção do Senhor, levando no nosso coração o chamado de Deus para que possamos tomar parte do banquete da vida. E lembre, não é com qualquer traje, não é de qualquer jeito, né? Preciso estar revestido da graça de Deus, né? Do amor de Deus, para sermos dignos de participar do banquete da vida. O Senhor esteja convosco.
1: Ele está no meio de nós.
0: Desça sobre vós a bênção de Deus Todo-Poderoso, Pai e Filho e Espírito Santo.
1: Amém.
0: Bom domingo, boa celebração de Nossa Senhora Aparecida, ide em paz e que o Senhor sempre vos acompanhe.
1: Graças a Deus.
0: As crianças têm o pãozinho.

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